0: esse sucesso maravilhoso.
1: Chama.
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3: 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Ela vacilou comigo, nós estamos aí, né? 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

0: 23:37.
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0: 6h28, manhã de domingão. Domingão, hoje dia 9 de agosto de 2026. Hoje, domingão que promete, vamos juntos aí até as... Até as 10 hoje, né? Até as 10 da manhã, hein? Uma boa música sertaneja no seu rádio, hein? Você ouviu então aí Franguinho na Panela com o Lourenço Lorival, Filho, o Pródigo, Todico e Tinoco, o Milagre do Ladrão, Zilizalo, Fazenda São Francisco, Zico e Zeca, Quando Dança um Vaneirão, Gaúcho da Fronteira, Arrastando o Garrão com os Garotos do Fandango, também o Sacolão com os Garotos de Ouro, Cadê Ela, Felipe Falcão, o Beijamão, Roda Aberta e Adriano, Choradeira, Ataíde Alexandre, hein? 6h29, logo mais às 7 da manhã, tem a Voz de Deus com o pastor João Massola, às 8 horas da bênção com o pastor Antônio do Vale, hein? Fique ligado com a gente aí, 99.1 FM, porque aqui o importante é ter você com a gente aí, hein? Neste domingão que promete aí. Vamos lá, de música.
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Aí agora 6 horas e 49 minutos, 6h49, Zezé de Camargo e Luciano, Sorriso Bonito. Também você ouviu aí Morto por Dentro com o Barreirito, Boca de Cereja com o Marcelo Costa, Fruto do Nosso Amor, o Amado Batista, Homem e a Espingarda com Zé Mulato e Cassiano e Franguinho na Panela com Lourenço Lourival, hein? 6 horas e 50 minutos, daqui a pouquinho tem a Voz de Deus com o pastor João Massola, às 8 horas da bênção com o pastor Antônio do Vado, hein? Fique ligado em 99.1 FM, porque aqui o importante é ter você com a gente, hein?

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1: 6:59.
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3: Todos os irmãos e ouvintes que estão sintonizados no Paranapanema 99.1, tenham um bom dia, um feliz dia dos pais para todos os papais, né? Que Deus o abençoe, seja um dia abençoado na tua casa, com tua família, e para todos nós seja um abençoado dia, né? E que Deus fale conosco todos os momentos da nossa vida, né? Porque estamos vivendo no fim da jornada. Que Deus o abençoe todos vocês, é o meu desejo, coração meu, em nome do Senhor Jesus Cristo.
4: Deus abençoe a todos que estão sintonizados 99.1 FM, que Deus possa lhe dar bênçãos e saúde para a sua vida. Deus abençoe a cada um.
3: Amém, né? Então vamos ver aqui no livro de São Mateus, capítulo 28, o último capítulo, né? Do verso 11 ao 15. Lirei isso aqui agora. E quando iam, eis que alguns dos guardas chegaram à cidade e anunciaram aos príncipes dos sacerdotes todas as coisas que haviam acontecido. E congregados eles com os anciões, tomando conselho entre si, deram muito dinheiro ao soldado, dizendo: dizei, vieram de noite os seus discípulos e dormindo nós furtaram o corpo do Senhor, né? E se isto chegar a ser ouvido pelo presidente, nós o persuadimos e vós poremos em segurança. E eles, recebendo o dinheiro, fizeram como estava, né, instruídos, e foi divulgado este dito entre os judeus até o dia de hoje. Senhor Deus e Pai, essa é a tua palavra. Que o Senhor fale conosco agora, Pai. Em nome de Jesus Cristo, teu Filho, nós pedimos por todas as pessoas que estão aflitas, doentes, necessitado, que o Senhor visite agora de acordo com a necessidade de cada um. É o que pedimos a ti, Pai. Em nome do Senhor Jesus Cristo, dá uma programação abençoada para aqueles que estão ouvindo e para nós que vamos fazer, que as pessoas possam entender o que significa isto para eles e para nós, né? Para todos nós. Que o Senhor fale na nossa boca hoje, que o Senhor use apenas nossos lábios e tome a palavra e diga, Senhor, em nome do Senhor Jesus. Amém. Então, aqui no livro de Mateus, capítulo 28, foi onde Jesus deu a comissão, né? Ide por todo mundo, pegai o evangelho a toda criatura, quem crer e for batizado, né? No livro de Marcos, ele diz: quem crer e for batizado será salvo, quem não crer será condenado, né? E estes sinais seguirão os que creem. Em meu nome expulsarão os demônios, falarão nova língua. E se pegarem beber alguma coisa mortífera, nada lhe fará dano algum, né? Mal não fará. E se pegar sobre uma serpente também, é claro que você não vai pegar uma serpente sabendo que ela vai te picar. Isso é se você estiver inocente e sem saber. Você não beberá uma coisa mortífera sabendo que vai te matar. Mas o Senhor é grande e poderoso, porque aqui está escrito: se beber alguma coisa mortífera, não lhe fará dano algum. E porão as mãos sobre os enfermos e eles serão curados. E o Senhor venha falar conosco aqui, Pai, do livro de Mateus, capítulo 28, versículo 11 ao 15. São apenas quatro versículos, muito pequenos, né? São pequenos versículos aqui, mas o Deus que nós estamos falando é grande, né? O Deus é poderoso, tão grande. E eu vou pedir para o irmão Wagner ler um pouco dessa mensagem que está aqui. A mensagem a respeito. Nós tivemos.
4: Parágrafo 62 da mensagem a respeito, né? E as pessoas, eu garanto que riam entre si, dizendo: ei, Ei, olhem só, aquele bando de santos roladores fanáticos dizendo: aquele homem subiu ao céu sem morrer, e cavalos desceram, nós não vimos nenhum. Certamente que não viram, certamente que não. Não vimos nenhum cavalo, não ouvimos nenhuma carruagem em nenhum lugar. Bobagem. O velho morreu e enterraram, e agora estão tentando fazer bastante alarde com isso. Exatamente como diriam hoje, a mesma coisa. Como disseram a respeito de Jesus, disseram: ora, vieram e roubaram seu corpo durante a noite. Eles até pagaram soldados para testificarem isso. Porém, ele ressuscitou dos mortos. E Elias foi levado ao alto num carro de fogo, puxado por cavalos de fogo. E quando esse jovem profeta caminhava por ali, descendo pela cidade, ele já havia perdido o cabelo quando jovem. Enquanto descia, algumas crianças correram atrás dele e disseram: ei, por que você não subiu com Elias? Disseram: seu velho careca, vem. E estavam sendo desrespeitosas. O que Eliseu fez? Ele virou-se no poder do Espírito e amaldiçoou aquelas crianças. O que aconteceu? Duas ursas saíram da floresta e mataram 42 delas. Correto? Desrespeito e irreverência. Não se pode fazer isso. É preciso respeitar a Deus. Se alguma daquelas crianças tivessem dito: ora, se seus pais tivessem dito: vejam, crianças, dizem que Elias foi trasladado. Bem, não sabemos a respeito disso, mas, de qualquer forma, não sei se é verdade ou não, mas eu lhes digo que a melhor coisa a fazer é não dizer nada a respeito disso. Apenas sigam em frente. Quando ele passar, ouvimos dizer que ele está passando pela cidade hoje. Vai fazer uma reunião lá na rua, uma reunião de rua lá. Se ele passar, se vocês, crianças, o encontrarem hoje a caminho da escola, digo: como vai, reverendo? Como vai, senhor? Ou algo assim, falem com ele. Mas em vez disso, sem dúvida, em casa, ouviram papai e mamãe sentados à mesa, rindo um com o outro, dizendo: olha só, disseram que aquele velho santo rolador foi trasladado. Você alguma vez creu em algo assim? E disseram que esse mocinho careca, tão careca quanto uma abóbora, não deve ter mais de 35 anos e está vindo por aí, dizendo que vai fazer uma reunião de rua, esperando que acreditemos em tal bobagem. Ora, ele não passa de uma piada, é só isso. Por que ele não vem às nossas igrejas? Ele é igualzinho a Elias, não via nossas igrejas. É provavelmente algum tipo de feitiçaria, voodoo, charlatanismo, como Elias. Eles não creram nele. Então as crianças aprenderam isso em casa. Se tivessem sido ensinados a ter reverência e respeito, teriam ido até aquele profeta de Deus e pedido uma oração por si mesmas. Mas foram ensinadas a dar risadinhas, a zombar e a ridicularizar, mais ou menos como as crianças de hoje. Muitas delas zombam em reuniões de rua, zombam da pregação do Evangelho. Então Eliseu as amaldiçoou em nome do Senhor, não por causa das crianças, mas por causa dos pais irreverentes, que os haviam criado daquela maneira, desrespeitando a Deus. Duas ursas vieram e mataram 42 delas. Ora, isso é irreverência. Deus exige respeito. Quando desrespeitam seu profeta, eles os desrespeitam, mas, por mais que não cressem, deveriam ter ficado calados, longe daquilo. Mas eles não tinham que dar pitaco, tinham que dizer que não deveria ter dito. E o que aconteceu com eles? Vamos tomar algumas pessoas que respeitaram. Vamos tomar a mulher sunamita. Em relação ao mesmo profeta Elias, ela na verdade era israelita, era de Sunem, mas cria em Deus. E ela viu esse homem passar pela cidade, ouviu falar, viu os sinais que ele fez. Conta-se na história, não sei se é verdade ou não, que um dia uma matilha de cães selvagem tentava pegar uma garotinha. Bem, isso não está nas escrituras, é apenas uma história que li. E foi dito que a sunamita estava de pé na esquina e viu que aqueles cães iam matar a garotinha. E esse homem santo estava passando pela cidade, levantou seu cajado a Deus e clamou por misericórdia por aquelas criancinhas. E os cães se viraram e fugiram. Se foi verdade ou não, pode ter acontecido, eu não sei. Mas de qualquer forma, essa mulher diz, segundo a Bíblia, quando ela percebeu que aquele era um santo homem, ela percebeu que algo havia acontecido. Ela viu o que ele era e percebeu que ele era um santo homem de Deus. E em vez de desrespeitá-lo, como fez Jezabel, ela o respeitou. Ela disse ao marido, nós temos condições de fazer isso. Peço-te, vamos construir uma casinha para ele aqui fora em algum lugar. Vamos lhe dar um lugarzinho, porque ele está cansado. Eu tenho observado, ele está ficando velho. Eu notei seus cabelos grisalhos que descem sobre sua barba. Seu pequeno cajado, seus bracinhos magros, à medida que caminha. Aqueles bracinhos flácidos assim. E aqui vem ele caminhando, carregando uma pequena vasilha de azeite na cintura. Envolto em um pedaço de pele de ovelha, sob o sol quente. Seu corpo parecia queimado e vermelho. Peço-te, vamos construir um pequeno abrigo para ele parar aqui. Vamos chamar um construtor para vir aqui, construir um lugarzinho para ele e acomodá-lo. Porque eu percebo que seu espírito, pelo seu espírito, que ele é um homem, que ele é um homem santo. Ele é um homem de Deus. Oh, que diferença.
3: A palavra santo quer dizer separado, né? Ele era um homem separado por Deus, a da sociedade, da humanidade. Mas ele era um profeta. E todo profeta vem com assim diz o Senhor. Com a palavra de Deus, vem ao profeta. Não vem a pastores, qualquer, de jeito nenhum. Deus envia, nós vemos aqui no Velho Testamento, quando ele falou com Abraão, quando ele falou com Moisés, quando ele falou com Elias, nós estamos ouvindo aí a mensagem de Elias, né? E nós temos o Elias desse último, nessa última era, na era de Laodiceia, a era morna, que não é fria nem quente, Jesus falou, e seria vomitado da boca dele se não fosse, oxalá, ele disse, fora frio ou quente, né? Assim porque és morno, vomitar-te-ei da minha boca. Então, o Elias aí, nós temos aqui os homens pagando aqui para mentir, aqueles policial que estavam ali guardando o corpo de Jesus, para eles mentir que os discípulos vieram à noite e levaram seu corpo. Mas isso não adiantou nada. Eles puderam mentir, crucificar o nosso rei, mas foi para honra e glória, para que isso tinha que acontecer para nós, foi para o nosso perdão, para a nossa salvação. Então ele tinha que morrer no nosso lugar, no lugar seu, no lugar meu. Ele tomou sobre si as nossas dores, a nossa enfermidade e tudo que estava nos aborrecendo, o que está nos aborrecendo, é porque, se não recebemos, é porque não cremos. Mas Jesus já fez. O Senhor Jesus já fez lá no Calvário. Não é que Jesus vai fazer. Você só precisa crer e receber. Mas ter fé mesmo, crer. Nós vemos essa viúva aí, essa mulher aí, ela, mais pra frente, Elias vai na casa de uma viúva. Essa mulher manda construir o totalmente contrário do que eu estava fazendo, oposto ao lado do que a sociedade estava fazendo. Ela viu que Eliseu era um homem de Deus, era um homem que tinha andado com Elias, companheiro de Elias. Quando Elias foi tomado, ele disse a Elias, peço uma coisa a ti, uma coisa te peço, quando for levado não deixe, né? Aí Elias, me deixe sua capa. E quando Elias ia subindo, a capa caiu e Eliseu pegou. E ele chegou no Jordão e disse, onde está o Deus de Elias? E bateu a capa, o rio se abriu. Então, nós temos que crer, sim. As pessoas podem falar o que eles quiserem. É uma hora de que nem aconteceu nos dias de Jesus. A humanidade está tranquila. Acha que pode fazer tudo o que quer e está tudo bem. Não é assim. Para seguir Jesus tem um preço. Ele disse, aquele que quiser seguir após mim, Aquele que não deixar pai, mãe, mulher, o filho por amor de mim não é digno de mim. É? Agora não é para você abandonar a família. Se ele não quer ir, é isso. Se ele não quer entrar, entra você. Ou entra você, mulher. Seu esposo não quer entrar. Mas tome a decisão, porque um dia desse essa porta vai fechar. E quando essa porta fechar, aí será tarde demais. Daí o rei já veio, já levou os que ele tinha de levar, aqueles que ele escreveu o nome no livro da vida. E aí será tarde demais para você, não, e para mim, digo para nós, tomar uma decisão. A decisão tem que ser tomada agora, antes que o Elias seja levado. E nesta era, o profeta Elias foi, o irmão William Marion Brana foi, mas deixou, como diz a humanidade, um legado. Ele deixou para nós o Espírito Santo, ensinou nós a amar a Deus, a deixar, não odiar ninguém. A Bíblia nos ensina isso. Mas ele, como profeta, veio trazer essa mensagem para restaurar a noiva do Cordeiro, preparar ela para o arrebatamento. E a hora de subir, é uma hora de sair daqui da terra, e o Senhor virá um dia desse para levar a tua igreja, levar o teu povo, não todo o povo, mas o povo dele. Não estou condenando quem quer que seja, o povo dele, o povo que recebeu o nome do Senhor e honra esse nome. E se for preciso dar a vida por esse nome, darão. Os filhos e as filhas de Deus, como os três jovens hebreus lá na fornalha, né? Eles não quiseram escutar o rei terrestre. E eles foram para a fornalha, mas lá estava o próprio Deus lá. A fornalha serviu de um ar-condicionado para eles. Só queimou as ataduras, não queimou um pelo da sua pele, do seu corpo. Então aí vemos aí o que Deus faz. E nesse ministério de Elias, nestes últimos dias, que é o quarto ministério, e Elias ocupa esse posto 5 vezes durante a sua trajetória aqui na terra, não o mesmo Elias, o Elias o Tesbita, mas o mesmo Espírito Santo que teve Elias o Tesbita lá, vem combatendo a coisa. Teve Eliseu, teve João Batista, e agora está em William Marion Brana. E trouxe essa mensagem e o povo não crê. Mas Deus não tem dois homens na terra tratando com a humanidade no mesmo tempo, não. Ele tem um profeta para os gentios, para o teu povo. Então que Deus nos ajude, nos dê sabedoria, nos dê humildade para nos chegarmos lá, nesse ponto do arrebatamento, da igreja ser transladada daqui, filhos de Deus, para o céu, ou para um lugar seguro, nos ares, como diz a Bíblia, né? E depois 3 anos e meio com ele, e depois voltar na terra, no milênio. Aí será muito maravilhoso, porque bem-aventurados são aqueles que vão para esse lugar e serão arrebatados. E o Senhor abençoe, que o Senhor dê força, nos dê coragem, nos dê ânimo para isso, né? Porque tudo vem para nos desanimar, como veio. Os discípulos não desanimaram quando os soldados foram pagos para mentir que os discípulos tinham roubado o corpo dele. Ele sabia que não tinham roubado. Então hoje pode falar, como falaram para Elias, o Eliseu, né? Tudo o que quiserem. Mas o nosso Deus, ele tem um poder tão tremendo. Ele é tão poderoso, tão humilde. Ele veio aqui na terra, ele criou tudo isso aqui. Ele veio e se humilhou. Nunca ele foi grande. Ele disse, eu sou isso aqui não. Ele foi humilhado aqui pela humanidade. E hoje eu creio do mesmo modo. Que Deus tenha misericórdia da humanidade, né? E nós vemos sinais aí do fim, tudo acontecendo. É tudo terremoto, tempestades em todos os lugares, fogos queimando em outros lugares da Europa. Então nós vemos a coisa aí bem próximo. Deus está mostrando, eu estou ouvindo. Mas as pessoas não acordam. O apóstolo Paulo diz lá em Efésios, capítulo 5, versículo 14, desperta tu que dorme, levanta-te dentre os mortos. Não é a pessoa que está morto, morto espiritualmente. Porque senão ele não falava, desperta tu que dorme. E se você está dormindo, alguém não te chamar, você fica dormindo. É, então, dormindo espiritualmente, às vezes, entende? Então, porque nós precisamos de um chacoalhão na nossa vida. Não é de bajulação, não. Não precisamos de apertos de mão, bater tapinha nas costas. Isso não adianta nada. Nós temos que amar de verdade os irmãos, as pessoas, todos os seres humanos.

quer ser humilde, é arrogância, né? Então, você e eu, nós não somos nada aqui, irmão. Você pode ter o que você tiver aqui, você não leva nada daqui. A única coisa que você leva, se você ganhar aqui, é a salvação. A tua alma vai ser livre da condenação. Somente isso, mais nada. Não é? O homem pode ter 10 mil fazendas aí, não vou dizer duas ou três, ele não leva nada. É o dia que ele parte, aquilo fica ali para servir até de confusão para a família e creca. Mas o Deus que nós falamos aqui é Deus de verdade. É o Senhor Jesus Cristo que pode mudar a vida de qualquer pessoa. Pode tirar você de uma sarjeta e pôr você lá como ele pôs José. José, vendido pelos seus irmãos, né, odiado dos seus irmãos, ele foi para onde? Foi sentar num trono. Ele passou por uma duras provas, duros momentos na sua vida, mas ele se assentou naquele trono e ele livrou o Egito por 7 anos de fome que viria. Deus o revelou para ele. Então, essa mensagem é uma revelação para nós da pessoa do Senhor Jesus Cristo. Vem nos mostrar quem ele é. Ele não é o segundo, ele é o primeiro. A Bíblia diz que eu sou o primeiro e o último. Então, que Deus possa nos ajudar, né? Que Deus possa nos trazer uma bênção na vida de cada papai, de cada lar nesse dia. Um dia dedicado aos papais, às famílias, né? Porque todos os dias são dia do pai, todos os dias são dia da mãe, porque a mãe tem que cuidar todos os dias, 365 dias do ano. O pai também tem que fazer isso, né? Então, mas como foi dedicado um dia a eles, vamos ter reverência com o papai, com a mamãe, né, nos lares. Mas hoje, o que vimos aqui foi o contrário. Essas crianças foram ensinadas nas suas próprias casas a desrespeitar um profeta, desrespeitar um homem de Deus. E quando desrespeita, Jesus disse, quando fizerdes a um pequenino, a mim me fizerdes. Se você está fazendo contra um servo de Deus, verdadeira, você vai receber. A recompensa vem. Pode ficar ciente disso, que Deus, eles têm um ditado, Deus tarda, mas não falta. Deus não tarda nem falta, ele vem no momento exato. Se ele tardasse, ele não estaria dentro da cova lá, ou dentro da fornalha ardente, ou da cova dos leões com Daniel também, né? Então ele não deixa seus filhos. Ele não trabalha em vão. E assim são os que trabalham para ele e vivem para ele. Ah, você fala, mas viver aqui no mundo? A palavra crente quer dizer separado, mas hoje nós vemos uma coisa, parece que todo quase igual, né? A palavra crente foi Abraão, o crente Abraão, que é o pai da fé, da humanidade. Quando ele foi chamado para se separar, ele se separou de tudo. Ele foi embora. Ele não perguntou, Deus, eu tenho que fazer tal coisa? Não. Ele apenas seguiu em frente. E ele, que era um homem e uma esposa que não podia ter filho, Deus disse que ele seria pai das nações. E Sara, a mãe das nações, né, que antes era Sarai. Então Deus mudando o nome dela para Sara e de Abrão para Abraão. Né? E Deus é maravilhoso. Esse Deus que anunciamos aqui é o Deus que pode mudar a tua vida e pode transformar a tua vida, teu lar, tua família. Porque ele veio para assim, ele disse que as pessoas que estão são não precisa de médico, mas sim os doentes. E assim é os doentes na fé que ele está dizendo aqui. Você entende isso? Aqueles que estão parando, desanimando, porque a hora vem que muitos vão querer voltar e já a porta está fechada. Mas que o Senhor fale conosco. Vamos ouvir um louvor aí? Que o Senhor continue falando conosco nesta manhã e com você aí no teu lar.
e você possa ter um dia abençoado, né, na presença do Todo

Todo-Poderoso, porque Ele pode dar bênção para nós, né? Para aqueles que estão doentes, para aqueles que estão são, agradecer Ele por a saúde, né? Não é só pensar enquanto estamos são, às vezes não pensamos na doença, e quando a doença vem, aí pensamos em Deus, e Deus tem que estar conosco todos os momentos. Nós temos que estar com Ele ao nosso lado, sabendo que Ele está acompanhando nós. Ele continue abençoando a todos aí nesta manhã.

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1: É, graças a Deus. O irmão José, Deus abençoe o irmão e família aí, né? Todos os irmãos aí na cidade de Avaré, todas pessoas aí. Que Deus abençoe muito vocês aí. Neste dia sejam abençoados, né? E um feliz dia dos pais para todos. Papai, como já falei, né? Deus o abençoe. E nós vamos continuar. O irmão Wagner vai ler um pouco aqui.
2: Essa história que se passa, que o profeta está falando aqui, é 2 Reis 4:8. Eu vou ler um pouquinho aqui, para os irmãos terem um pouco de entendimento. E sucedeu também um dia que, indo Eliseu a Sunem, havia ali uma mulher grave, a qual reteve a comer pão. E sucedeu que todas as vezes que passava por ali, se dirigia a comer pão. E ela disse a seu marido: eis que tenho observado que este passa sempre por nós, é um santo homem de Deus. Passamos-lhe, pois, um pequeno quarto junto ao muro, e ali ponhamos uma cama, uma mesa, uma cadeira e um candeeiro. E há de ser que, vindo ele a nós, para ali se retirará. E sucedeu um dia que veio ali e retirou-se aquele quarto e se deitou ali. Então disse ao seu moço Geazi: chama esta sunamita. E chamando-a ele, ela se pôs diante dele. Porque ele tinha dito: diz-lhe, eis que tu nos tens tratado com todo desvelo. Que se há de fazer por ti? Haverá alguma coisa de que se fale por ti ao rei, ao chefe do exército? E dissera ela: eu habito no meio do meu povo. Então disse ele: e se há de fazer, pois, por ela? E Geazi disse: ora, ela não tem filho, seu marido é velho. Pelo que disse ele: chama. E chamando a ele, ela se pôs à porta. E ele disse: a este tempo determinado, segundo o tempo da vida, abraçarás um filho. E disse ela: não, meu senhor, homem de Deus, não mintas a tua serva. E concebeu a mulher e deu à luz um filho, no tal tempo determinado, segundo o tempo da vida, que Eliseu lhe disser. E crescendo o filho, sucedeu que um dia saiu para seu pai, que estava com os segadores, e disse a seu pai: ai, a minha cabeça, ai, a minha cabeça. Então disse ao moço: leva-o à sua mãe. E ele a tomou e levou à sua mãe, e esteve sobre os seus joelhos até o meio-dia, e morreu. E subiu ela e deitou sobre a cama do homem de Deus, e fechou sobre ela a porta, e saiu. Chamou a seu marido e disse: manda-me já um dos moços e uma das jumentas para que corra o homem de Deus e para que volte. E disse ele: por que vais a ele hoje? Não é lua nova nem sábado. E ela disse: tudo vai bem. Então abaldou a jumenta e disse ao seu moço: guia e anda, e não te detenhas no caminhar, senão quando eu te disser. Partiu ela, pois, e veio ao homem de Deus ao Monte Carmelo. Sucedeu que, vendo ao homem de Deus de longe, disse a Geazi, seu moço: eis aí a sunamita. Agora, pois, corre-lhe ao encontro e diz-lhe: vai bem contigo? Vai bem com teu marido? Vai bem com teu filho? E ela disse: vai bem. E chegando ela, pois, ao homem de Deus, ao monte, pegou nos seus pés, mas chegou Geazi para retirar. Disse, porém, o homem de Deus: deixa, porque a sua alma nela está triste de amargura, e o Senhor mo encobriu e não mo manifestou. E disse ela: pedi eu a meu Senhor algum filho? Não, disse eu, não me enganes. E ele disse a Geazi: cinge os teus lombos e toma o meu bordão à tua mão e vai. Te encontrares alguém, não saúdes, e se alguém te saudar, não lhe respondas, e põe o meu bordão sobre o rosto do menino. Porém disse a mãe do menino: vive o Senhor e vive a tua alma, que não te hei te deixar. Então ele se levantou e a seguiu. E Geazi passou adiante deles e opôs o bordão sobre o rosto do menino, porém não havia nele voz nem sentido. E voltou a encontrar-se com ele, e lhe trouxe aviso, dizendo: não despertou o menino. Chegando Eliseu àquela casa, eis que o menino jazia morto sob sua cama. Então ele entrou e fechou a porta sobre ele ambos e orou ao Senhor. e subiu e deitou sobre o menino, e pondo a sua boca sobre a boca dele, e os seus olhos sobre os olhos dele, e as suas mãos sobre as mãos dele, se estendeu sobre ele, e a carne do menino aqueceu. Depois voltou, passeou naquela casa de uma parte para outra, e tornou a subir e se estendeu sobre ele. Então o menino espirrou 7 vezes, e o menino abriu os olhos. Então chamou a Geazi e disse: chama essa sunamita. E chamou-a, e veio a ele. E disse ele: toma o teu filho. E veio ela e se prostou a seus pés, inclinou em terra, e tomou o seu filho e saiu.
1: A mulher respeitava ele, respeitava o homem de Deus, mesmo que ele tinha falado para ela que ia ter um filho, sendo que nunca ela teve filho, na velhice ainda, né? Então aí veio o poder do Deus Todo-Poderoso na boca de um homem. Porque Eliseu, quando Elias subiu, ele pegou, foi derramado aquela unção que estava sobre Elias, sobre ele, com porção dobrada ainda. E Elias disse: coisa dura me pedisse, mas se verde quando for tomado. E ele foi tomado, levado numa carruagem para o céu vivo. Elias não morreu, ele foi levado vivo. Então, esse ministério ocupando 4 ofícios, já no Novo Testamento, aqui, ou desde lá do Velho Testamento, veio ocupando esses ofícios, teve em 2 profetas no Velho Testamento, e entre o Novo e o Velho Testamento foi João Batista. Então eu quero dizer a você, meu irmão, que está me ouvindo, a palavra de Deus não vem a uma organização, vem ao profeta. Se você for um pouquinho espiritual, você vai ver dentro da Bíblia, não é dentro da de igreja, você vai ver na Bíblia, que o próprio Jesus disse isso, o próprio Senhor Jesus Cristo disse isso para nós, né? aqui na palavra. E você vê isso aqui, que o João era um profeta, a palavra de Deus tinha vindo a ele. Ele anunciou a vinda do Messias na terra. O profeta Isaías falou do nascimento de João, do nascimento do Senhor Jesus Cristo. Então, João foi o terceiro, o homem usado na terceira vez nesse ministério, no mesmo ministério de Elias. E agora, nesta última era, Deus ocupa para os gentios, na sétima era da igreja, o mensageiro Elias, o profeta Elias, fazendo os mesmos sinais, os mesmos prodígios, ou maiores, né, do que foi visto lá no passado. Nós vemos aí nas mensagens do profeta o que Deus usava ele, da maneira que usava, o que fazia com ele. Chegava numa audiência, ele contava o que as pessoas tinham, o que elas estavam acontecendo com elas. Tudo. Quando as pessoas vinham para a reunião do irmão Branham. Então, William Marion Branham não foi um homem comum. Ele foi um chamado por Deus. Desde o nascimento, ele de criança, ele já via, ele tinha visões. E Deus mostrou, e nessa última era nós estamos aqui com a mensagem de Elias. Na última era da igreja, não haverá outra era mais, não haverá mais não. São 7 eras e 7 mensageiros, 7 anjos. Este é o último anjo que veio, anjo terrestre, vocês têm que entender isso. E tem anjo celestial, mas tem anjo terreal também, que é da terra, no terreno. E quando Jesus estava aqui, a palavra foi até o profeta. Jesus é a palavra, e ele foi o profeta. E João disse: não importa, importa eu que careço ser batizado por ti, e tu vem a mim? Então a palavra caminhou até o rio Jordão para ser emergido nas águas, para mostrar como ser batizado, ser lavado antes da sua morte. Então a palavra foi ao profeta, caminhou até o profeta João. E hoje a palavra vem ao profeta para levar nós a conhecimento das verdades, das coisas verdadeiras que são na Bíblia, né? Que Deus nos ajude. O irmão Vago vai ler mais um pouco ali? Pois não. Já está.
2: A mensagem que a gente leu a Bíblia aqui, né? Segunda Reis 4, do 8 ao 37. Então, aqui o profeta vai mudar de personagem. E o que dizer de Marta? Ela estava sempre pensando em preparar um bom jantar para Jesus. Maria queria ouvir a palavra de Deus. Então ela se sentou e ouviu. Ela não se importou se as fronhas haviam sido trocadas, se as cortinas haviam sido espanadas, ou se havia algo para comer. Ela só desejava ouvir o que Jesus ia falar. Mas Marta sempre desejou preparar um bom jantar para ele e estar certa de que a cadeira estivesse macia, arrumada perfeitamente e que tudo estivesse limpo e organizado. Mas ela queria fazer algo para Jesus à sua maneira, e Maria queria fazer à sua maneira. Mas um dia, quando Lázaro, muitas pessoas criticaram Marta, dizendo que ela deveria ter se interessado mais. Ó, não espere um momento, veja, chegou a hora de Marta mostrar o que ela era. E então, quando Lázaro, seu irmão, morreu, ela mandou chamá-lo para que viesse orar por ele. Ele não veio. Ele ignorou o chamado, seguiu adiante para outro lugar. Ela mandou chamá-lo novamente e ele ignorou o chamado. Mas quando finalmente ele chegou, parecia que agora ela poderia ter ido até ele e dito: por que tu não vieste? Por que não vieste quando te chamei? Meu irmão estava ali doente. Nós deixamos nossa igreja, deixamos nossa organização, fizemos de tudo para seguir tua mensagem, porque criamos que tu eras um homem de Deus. Mas como um homem de Deus poderia? E nós dois órfãos, três crianças órfãs aqui, três pessoas órfãs, e nosso sustento era fazer tapeçarias para aquele tempo. Éramos membros ali, nossos pais também eram membros. Porém, por que tu nos enganaste para crer nisso que tu estás tentando ensinar, dizendo que és um filho de Deus e um profeta enviado por Deus e essas coisas? Como podemos crermos em ti, um homem que nem sequer me ouviu quando te chamei? Quando eu estava em necessidade e precisava de ti, tu ignoraste minha mensagem e seguiste em frente? E eu mandei chamar novamente e tu ainda ignoraste? Por que tu fizeste uma coisa dessas? Se ela tivesse feito isso, a história teria sido diferente esta noite. O que ela fez? Correu diretamente para onde ele estava, prostrou-se a seus pés e disse: Senhor, se estivesse aqui, meu irmão não teria morrido. Aí está. O que ela está fazendo? Ela estava demonstrando respeito. Ela estava na presença de Deus e o respeitou. Chamou-o de seu Senhor. Senhor, se estivesse aqui. Não, eu te chamei. Isso foi esquecido. Agora tu está aqui, vê? Se estivesse aqui, meu irmão estaria vivo. Não teria morrido. Ele declarou: teu irmão ressuscitará. Disse ela: sim, Senhor, eu sei que ele ressuscitará no último dia. E ele declarou: mas eu sou a ressurreição e a vida. Quem crê em mim, ainda que esteja morto, viverá. Todo aquele que vive e crê em mim, nunca morrerá. Eu creio, Senhor, que tu és o Filho de Deus que havia de vir ao mundo. E mesmo agora, Senhor, mesmo agora. Não, Senhor, tu deverias ter feito isso e tu deverias ter feito aquilo, mas mesmo agora, tudo o que pedires a Deus, Deus te concederá. É isso. E se pudéssemos dizer isso a alguém esta noite, meu irmão, eu creio que você... creio que o que você pedir a Deus, Deus concederá. Os mesmos resultados viriam. Mas não importa o quanto ele fosse, sabemos que ele era o Filho de Deus. Se ela tivesse desrespeitado, isso nunca teria funcionado. Isso veio do coração dela. Ela disse: mesmo agora, Senhor, tudo o que pedires a Deus, Deus te concederá. É isso. Do fundo do coração ela cria. Se ele tivesse ido caçar ou pescar, não faria nenhuma diferença para ela. Não. Se Eliseu tivesse ido caçar ou algum outro lugar, isso não faria nenhuma diferença para a mulher sunamita. Ela ainda cria que ele era um homem de Deus, com certeza. Não importasse o que ele fizesse, ele continuava sendo o homem de Deus para ela, porque ela tinha visto Deus agindo em sua vida.
1: Temos, né? A diferença por exemplo, se fosse uma outra, uma pessoa que não tivesse Deus em si, o caso de Marta, né? Ela não ia falar: se tu estivesse aqui, meu irmão não teria morrido. Mas ela sabia, ela tinha fé e acreditava. E Jesus disse que ele é a ressurreição, e ele é mesmo a ressurreição e a vida. E ele ressuscitou Lázaro. E depois, aquelas pessoas que estavam perseguindo Jesus queriam matar Lázaro também. Porque Lázaro, é claro que Lázaro morreu depois. Jesus ressuscitou para mostrar, para nos mostrar, não para fazer, para se aparecer. Jesus ressuscitou porque ele é a ressurreição. Um homem que estava morto há 4 dias, já, ou quase 4 dias, numa sepultura, esse Deus que nós estamos anunciando aqui é poderoso para isso, para curar, para salvar, para libertar você que está perdido lá no fundo. Você diz: eu estou no fundo do poço. É aí que Deus vai. Para ele não tem coisa difícil. O que é difícil para nós é facilidade para Deus. Não é, para Deus não tem coisa difícil. Tudo é fácil para ele. Ele que criou tudo isso aqui. Isso aqui vai voltar nas mãos dele um dia, que hoje não está na mão dele. E seus filhos perderam lá no paraíso, né? Adão e Eva. Mas isso aqui voltará na mão do Senhor. Isso aqui, ele disse: eis que crio novos céus e nova terra. Deus vai renovar esse mundo amaldiçoado pelo pecado. Vai renovar com fogo, que queimará até as profundezas da última raiz. Isso é o que diz a Malaquias capítulo 4. Ele não deixará raiz e nem ramo. Então vai ser uma coisa que Deus vai destruir totalmente o que ele construiu, e o homem, no decorrer de todos esses 7 mil anos, 6 mil anos já passaram, já vamos por 7 mil anos, então Deus vai acabar com o pecado, com a doença, com tudo que o homem criou aqui, que foi o homem que criou. A doença foi o homem que trouxe, porque se não tivesse desobedecido, não teria uma pessoa que precisasse de um médico, não precisava de um policial na rua, não precisava nada disso. Todo mundo seria perfeito como Deus. E ele disse: sede perfeito como perfeito é vosso Pai que está no céu. Jesus disse isso, o Senhor. E ele é perfeito, e ele nos veio para aperfeiçoar também com tua palavra, né? Que ele nos ajude, que ele nos dê. Não vai tocar no profeta? Vamos ouvir então o profeta aí. As horas passam, né? Os momentos passam, e a gente fica entretido falando, e quando vê, o tempo já foi. Mas que Deus o abençoe a todos.
3: Jesus disse: na terra, nem só de pão viverá o homem, mas de toda a palavra. De toda a palavra. Não apenas de vez em quando uma palavra, mas de toda a palavra. Foi por não dar crédito a uma palavra de Deus, dos mandamentos de Deus, que causou a morte, tristeza e toda a enfermidade e angústia. Ao omitir a palavra de Deus, uma palavra, se ele levou a raça humana à morte por omitir, não dar crédito a uma palavra, certamente. Porém, ele disse que aconteceria. Satanás disse: certamente não acontecerá. Porém, aconteceu. Por isso, temos de guardar toda a palavra de Deus. E se os humanos e todo este sofrimento e coisas que ocorreram à raça humana por interpretar erroneamente ou não dar crédito a uma palavra,
4: by missing one.
3: Como vamos voltar omitindo uma?
4: If it's cost all this price,
3: se custou todo este preço,
4: even the life of his son,
3: isto é, a vida de seu filho.
5: Have faith.
3: Tenha fé.
5: Not just floating faith.
3: Não apenas fé vacilante.
5: Not just a make-believe faith.
3: Não apenas uma fé fingida.
5: But a real faith.
3: Mas uma fé verdadeira.
5: Now, faith is a conqueror.
3: Agora, a fé é conquistadora.
5: Faith is an overcomer.
3: A fé é vencedora.
5: It just isn't a peacemaker.
3: Não é apenas pacificadora.
5: It overcomes.
3: Ela vence.
5: Faith is the victory that overcomes the world.
3: A fé é a vitória que vence o mundo.
5: What does it do?
3: O que ela faz?
5: What is faith?
3: O que é a fé?
5: What is the conquer?
3: O que é conquistar?
5: Conquer and victory is the same.
3: Conquistar e vitória são a mesma coisa.
5: To conquer it means to beat down.
3: Conquistar significa abater.
5: To override.
3: Sobrepujar.
5: To handcuff.
3: Algemar.
5: To throw in the prison.
3: Lançar na prisão.
5: It means that the sin.
3: Significa que o pecado.
5: That once ruled.
3: Que outrora o dominava.
5: You rule it now.
3: Você o domina agora.
5: Amen. It means that you have overcome it.
3: Significa que você o venceu.
5: You've whipped it.
3: Você está. Você o derrotou.
5: You're greater than it is.
3: Você é maior do que ele. Um arrazoamento?
4: Cast down reasons.
3: Lance fora arrazoamentos.
4: Cast them down.
3: Lance-os fora.
4: God don't want you to have reason.
3: Deus não quer que você tenha razão.
4: Reason always tries to find a
3: razão sempre tenta encontrar
4: way out.
3: Um modo de escapar.
4: Faith don't reason, faith just believes.
3: A fé não arrazoa, a fé somente crê.
4: Your mind, what makes you reason?
3: Sua mente, o que faz você arrazoar?
4: It's a liar.
3: É mentirosa.
4: The lie detector proves that.
3: O detector de mentiras prova isso.
4: God's Bible first proves it.
3: A Bíblia de Deus primeiro prova isso.
4: But your soul is immortal, brother, sister.
3: Porém, sua alma é imortal, irmão, irmã.
4: Your reasoning power will leave you when death strikes you.
3: Seu poder de arrazoar o deixará quando a morte chegar.
4: But your soul will be with you through eternity.
3: Porém, sua alma estará com você no decorrer da eternidade.
4: Won't you believe God's word today and accept him?
3: Não quer crer na palavra de Deus hoje e aceitá-lo?
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1: Amém, amém, né? Graças a Deus. Vamos aí, o irmão Wagner vai ler.
2: E você quer ter respeito, né? Ter fé também. Tudo junto. Tem que estar tudo certo na hora certa, no tempo de Deus que vai dar tudo certo. Preste bem atenção no parágrafo 78 da mensagem a respeito. Se você não pode respeitar o homem, respeite o ofício que ele ocupa em Deus. Exatamente isso. Veja, respeite. Se o ministro se apresentar seu pastor, sempre o respeite. Tenho ouvido congregações falando a respeito de seu pastor, como falam dele, menosprezando, ridicularizando. Como esse pastor alguma vez vai fazer alguma coisa por você? Ele não pode. Não estou falando desta igreja, mas me refiro às igrejas que já vi. Você deve amar o seu pastor. Você deve saber que ele é um ser humano. Mas Deus o fez seu pastor. O Espírito Santo o fez supervisor. Então você deve respeitá-lo dessa maneira. E não importa o que o pastor tenha feito. Se você o respeita em seu coração, como servo de Deus, Deus te respeitará por isso.
1: É verdade. Deus honra quando a pessoa honra a Deus, honra o respeito. Jesus disse que qualquer que fizer a um desses meus pequenininhos, você faz o bem para uma pessoa necessitada, não com interesse de ganhar salvação, porque daí você, né, isso é dever nosso. Mas se você faz o bem, naquele dia você receberá a recompensa. Né? Deus é maravilhoso, ele não é como o ser humano que é vingativo. Não, Deus ele dá oportunidade para todos que querem escapar como ele deu, foi longânimo nos dias de Noé. Depois que Noé entrou na arca, demorou 7 dias para chover. Depois que Noé entrou na arca, que ele demorou, construiu por 120 anos ali, pregando a palavra e falando, e o povo chamando ele de velho caduco, mas a palavra veio ao profeta, e a palavra veio a Moisés, veio a Noé, e Deus falou: eu vou destruir o mundo, mas eu confio em ti, faz uma arca de tal madeira. Deu até a madeira que era para ele fazer, a pior madeira que tinha, né? Mas era a única que aceitava o betume. Você for betumado por Deus, você vai ser um vencedor, né? Bom, vou ver aqui na mensagem dedicação, o profeta fala aqui no parágrafo 25: você pode pegar um pecador morto, apodrecido carnal em sua mente, em seus pensamentos, e um crítico do poder de Deus, e trazê-lo à presença do Espírito Santo, certamente algo acontecerá com ele. Ao entrar naquele lugar sozinho com Deus, ele habita, diz Moisés, no capítulo seguinte, na escuridão, nas profundezas, ou nas profundas, e lá, é lá que Deus habita, é lá que a vida permanece. Em meio à corrupção apodrecida, onde a vida permanece, na semente, depois que ela apodreceu, quando ela morre para si mesma, ela dá origem a uma nova vida, onde Deus permanece. Ele permanecerá com você, se você estiver pronto para morrer para si mesmo e dar a Ele uma oportunidade. Serviço, corpo, intelecto, espírito, pensamento e alma, a sua fé em Deus é uma casa de 3 cômodos, corpo, alma e espírito, né? Que Deus abençoe nós, né? Que Deus abençoe você nesse dia, papai, mãe. Deus dê um dia abençoado para todos nós, né? Vamos fazer uma pequena oração aqui. Vamos. Pai querido, eu peço por todos os papais nesse dia, Senhor, que o Senhor o abençoe todos, não só hoje, mas todos os dias da sua vida, da nossa vida, sejamos abençoados por teu Espírito Santo, pela tua graça, pela tua misericórdia, e não somos dignos de nada, Senhor, mas o Senhor é o único digno. Então entregamos esse dia em tuas mãos, para a honra e glória do teu nome. Amém.
2: Amém. Deus abençoe a cada um e tenha fé no Senhor Jesus Cristo. Que Deus abençoe os domingos dos papais. Deus abençoe.

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1: Bom dia, Piraju, bom dia, região, bom dia, ouvindo a Hora da Benção, muito bom dia, meu amigo, pai de família, minha amiga dona de casa, bom dia para você, meu jovem, minha jovem, a criança, o vovô e a vovó, estamos de volta com você para apresentar o seu programa Hora da Benção, uma gentileza da Igreja Apostólica El Shaddai, localizada na Avenida Vereador Milton Espíndola, número 520, Vila José Laíno. A direção e apresentação desse programa é do apóstolo no Vale, técnico Adenilson Gama, direção geral do Espírito Santo. Muito bom dia e que Deus abençoe.

0: E eu quero mandar meu abraço aos nossos colaboradores de A Hora da Bênção, né? Adriana dos Santos Araújo, Alexandre Barroso do Vale, Ana Júlia de Souza Espúrio, Aparecida Conceição Alves, Aparecido Sabino Mendes, Benedita Alves de Barros, Bernardo Moreira de Souza, Camila Aparecida de Barros Silva, Célia Maria Simões Sabino, Cida Lopes, Tereza Paiva do Nascimento, Davi Luciano da Rosa Barros, Douglas Morales Franco, Emanuel dos Santos Araújo, Estevão Araújo Borges, Iracema Simões, Irmã Aparecida, Isaac Luiz Barros Silva, Isaac Araújo Souza Ribeiro, Isaac Pedro de Oliveira, José Marcelo Santos Araújo, José Vitório Barro Clivati, Luiz Osmar Barro Clivati, Luiz Fernando Araújo, Márcio dos Santos Araújo, Marcelo Gomes Araújo, Maria Aparecida Alves Brizola, Maria Aparecida Alves de Almeida, Maria de Lourdes Domingues, Maria Gomes de Araújo Camargo, Maria Isabel dos Santos, Maria dos Santos, Maria Júlia Martins, Nelsinho Monteiro, Oscar Antônio dos Santos, Pâmela Rocha do Vale, Patrícia Lima de Souza, Paulino Gomes de Araújo, Paulo César Barro Crivati, Pastor Vale Mendes de Lima, Pedro Henrique Gomes, Pedro Luiz Rosa de Barros, Reginaldo Antônio de Lima, Rosalina Monteiro, Roseli de Oliveira Hernandes, Sabrina de Melo Mendes, Silvia dos Santos, Vera Lúcia Felipe e Ivete de Oliveira Silva. São nossos colaboradores do programa, que Deus abençoe e vamos junto até às 9 horas com você aqui apresentando A Hora da Bênção. E nós vamos com o primeiro louvor do nosso programa hoje, Nívia Soares cantando Reina Sobre Mim.
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2: É isso aí, você acaba de ouvir essa linda canção, Reina Sobre Mim, cantou aí a cantora... E quando nós deixamos Deus reinar sobre nós, as coisas vão fluir poderosamente, né? Você ouviu aí na voz de Nívia Soares, essa linda canção... E nós vamos prosseguindo aqui com o nosso programa, lembrando que hoje é Dia dos Pais. Hoje se comemora em todo o Brasil o Dia dos Pais. Eu quero parabenizar cada papai pelo seu dia, que Deus abençoe muito a vida de cada um, em nome de Jesus, tá bom? Eu quero mandar um abraço também pro meu amigo boiadeiro, né? O Teixeira, né? Conhecido como Boiadeiro, ele que ouve nosso programa todos os domingos. Ele disse, olha pastor, escuto o seu programa todos os domingos. Um abraço aí meu amigo, Deus abençoe, boiadeiro que mora lá perto do supermercado São Judas. Um abraço meu amigo, Deus abençoe, tá? E também quero mandar abraço aqui para todos os papais que estão ligados conosco aí no programa A Hora da Bênção. Que Deus possa abençoá-los grandemente. E nós vamos agora com... Wesley Machado, sou abençoado. Eu quero oferecer esse louvor aí para todos os pais que estão ligados no programa A Hora da Bênção, né? Todos os papais que estão ligados, todos os nossos ouvintes. Mas esse louvor eu quero mandar especialmente para minha esposa, que gosta muito dele, tá? Sou abençoado, Wesley Machado, cantando com você.
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1: É isso aí, você ouviu Wesley Machado, sou abençoado. Que Deus abençoe poderosamente a sua vida, você que está ligado conosco. Lembrando hoje, gente, que hoje é domingo e hoje nós temos culto lá na nossa igreja. Hoje às 19 horas, eu quero convidar você com a sua família para que venha participar conosco. Hoje domingo é uma grande noite de bênção, noite da família e também onde será comemorado também o Dia dos Pais. Eu quero convidar você, cada família, cada pai, para que esteja presente, cada filho, e assim possamos bendizer ao nosso Deus ali em plena comunhão, tá ok? Nós vamos atender aqui as solicitações que mandaram para mim aqui hoje, né? Bom dia, queria pedir oração para minha família, Ana Cláudia, Luciano, Letícia, Luciana, Maria Sofia, minha mãe Ivone, irmão Paulo e família, Anderson e família, minha irmã Thaís e família, meu pai Moacir, minha tia Vânia e Leonora e família. Ok, Ana Cláudia, estaremos orando sim, tá bom? Que Deus abençoe. Temos aqui mais um pedido, bom dia, pastor Antônio do Vale, peço oração para minha mãe, dona Lídia, meus irmãos, meus filhos, meus netos, Isabel Cristina de Jesus. Um feliz Dia dos Pais para todos os pais e para o senhor e para todos os papais. Obrigado, que Deus abençoe pela sua participação, tá? Obrigado pelas felicitações, que Deus possa abençoá-la poderosamente. Tem mais um pedido aqui, bom dia, pastor Antônio do Vale. Eu queria pedir um louvor e ofereço para todos os pais, para minha mãe Maria, para Franciele, Luiz Fernando, pede, pode ser qualquer louvor com Matos Nascimento. Que Deus abençoe e um bom dia. Ok, Luiz Fernando, Deus abençoe. Tem mais um pedido, bom dia, apóstolo Antônio do Vale. Feliz Dia dos Pais para o senhor e para todos os pais, muito obrigado. Peço oração para minha família, para minhas filhas Gisele e Sueli e para minhas netas Letícia e Manuela, que Deus abençoe poderosamente. Mas aqui bom dia, apóstolo Antônio do Vale, sempre na audiência, bom dia, Gama, Lucinha, obrigado Lucinha, Deus abençoe, obrigado pela participação, tá bom? É isso aí, são nossos ouvintes aqui mandando suas mensagens, o nosso telefone é 998-330610, você pode ligar para cá ou até mandar sua mensagem pelo WhatsApp e nós estaremos atendendo com muito prazer, tá bom?

0: E nós vamos ouvir Matos Nascimento cantando Sou Feliz, oferecendo aí para o Luiz Fernando, que pediu essa canção, e para sua família. E também lá no presídio Iaras, está nos ouvindo também lá no presídio Luiz, o José Carlos, né? José Carlos e também o...
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0: E todo o pessoal aí que está nos ouvindo aí no presídio, em Iaras, que Deus possa abençoar vocês poderosamente, tá bom? Em nome de nosso Senhor Jesus Cristo. Esse louvor vai também para vocês aí e para todos que estão ligados conosco. Em nome de Jesus, Deus abençoe.
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0: E também mandando aí pro Joel, o Joel que também nos ouve todo domingo lá do presídio em Aras. O louvor vai também para você e para todos os seus amigos aí.
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0: Agora são exatamente 8:31, 8:31, e nós vamos prosseguindo com o nosso programa, a Hora da Bênção, né? É hoje, nós lembrando mais uma vez, nós temos culto hoje às 19h lá na Igreja Apostólica El Shaddai. E eu quero convidar você, meu amigo, minha amiga, para que venha participar. Hoje é culto da família e o dia especial, Dia dos Pais, também estaremos comemorando, tá? Sexta-feira, às 20h, também nós temos culto ali, a grande noite da bênção, noite do avivamento. Eu quero convidar você, com a sua família, que venha participar, tá? Eu vou repetir o endereço: a Igreja Apostólica El Shaddai está localizada na Avenida Vereador Milton Espínola, número 520, Vila José Laíno. Fica ali bem próximo, amada Codes Paulo, tá? Ali do lado, aproximadamente 100 metros do túnel que dá acesso a Codes Paulo, tá? Ali está a Igreja Apostólica El Shaddai, com as portas abertas, esperando por você, nesse domingo às 19h, e na sexta-feira às 20h, tá ok? E nós vamos com mais louvor dessa vez, que vai cantar pra você. É Fernandinho, Não Mais Escravo do Medo.
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2: É isso aí, 8 horas e 39, 38 minutos. Nós vamos prosseguir com o programa Hora da Benção.
3: E eu quero tocar mais um louvor e depois desse louvor eu venho com a palavra do Senhor, né? Agora será Rose Nascimento cantando Jesus, a dose mais forte. Esse louvor quero oferecer para a irmã Conceição Alves, que gosta muito desse louvor, né? Para toda a família, inclusive para Eliane e sua filha, lá para nossa irmã Célia Sabino, que está nos ouvindo também, para Célia Sabino, Rosalina Monteiro, Cleonice, e todos estão ligadinhos no programa Hora da Benção. A dose mais forte canta Rose Nascimento.
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1: Para 8 horas e 44 minutos. 8h44. Vamos prosseguindo. Nós temos aqui mais uma mensagem. Bom dia. Peço louvor e ofereço especialmente para você, que é um paizão. Deus abençoe muito a sua vida. Continue assim. Você é muito especial para mim e para seus filhos e para Deus. Obrigado, é minha esposa que tá mandando isso aqui para mim. Muito obrigado pelo carinho, obrigado pelo seu carinho, pela sua consideração, obrigado pela mensagem, que Deus abençoe. Vamos tocar então o louvor, a bondade de Deus. A minha esposa está oferecendo especialmente para mim e para todos os papais. Obrigado, minha querida, Deus abençoe. Vamos ouvir aí então a bondade de Deus, depois desse louvor, aí eu venho com a palavra do Senhor.
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palavra de Deus no Evangelho de Lucas, no capítulo 15, versículo 11, diz assim: E disse, um certo homem tinha dois filhos, e o mais moço deles disse ao pai: Pai, dá-me parte da fazenda que me pertence. E ele repartiu com eles a fazenda. Poucos dias depois, o filho mais novo, ajuntando tudo, partiu para uma terra longínqua. E ali desperdiçou a sua fazenda, vivendo dissolutamente. Havendo ele gastado tudo, houve naquela terra uma grande fome e começou a padecer necessidade. E foi e chegou-se a um cidadão daquela terra, o qual mandou para seus campos apacentar porcos e desejava encher o seu estômago das bolotas que os porcos comiam, e ninguém lhe dava nada. E caindo em si, disse: quantos trabalhadores de meu pai têm abundância de pão, e eu aqui pereço de fome. Levantar-me-ei e irei ter com meu pai, e direi: pai, pequei contra ti e perante ti, já não sou digno de ser chamado teu filho. Faze-me como um dos teus trabalhadores. E levantando-se foi para seu pai. E quando ainda estava longe, viu seu pai e se moveu de íntima compaixão. E correndo, lançou-se aos seus braços, ao seu pescoço e o beijou. E o filho lhe disse: pai, pequei contra os céus e perante ti, e já não sou digno de ser chamado teu filho. Mas o pai disse aos seus servos: trazei depressa a melhor roupa e veste-o, pondo-lhe um anel na mão e sandália nos pés. Traz o bezerro cevado e matai-o, e comamos e alegramo-nos, porque esse meu filho estava morto e reviveu. Tinha-se perdido e foi achado.

0: começaram a alegrar-se, e o seu filho mais velho estava no campo, quando veio, chegou perto da casa, ouviu a música e as danças. Chamando um servo, perguntou-lhe o que havia, que era aquilo. E ele disse: veio teu irmão, teu pai matou o bezerro cevado, porque recebeu são e salvo. Mas ele se indignou e não queria entrar. E saindo o pai, estava com ele, mas respondendo ele, disse: pai, eis que tenho servido há tantos anos, sem nunca transgredir o teu mandamento, e nunca me deste um cabrito para alegrar-me com meus amigos. Vindo, porém, esse teu filho, que desperdiçou a tua fazenda com as meretrizes, mataste o bezerro cevado. E disse-lhe, filho, tu sempre estás comigo, e todas as minhas coisas são tuas. Mas era justo alegrarmos e regozijarmos, porque esse teu irmão estava morto e reviveu, tinha se perdido e foi achado. Amém. Eu quero mandar um abraço agora para a Vera Arruda, que ela ligou aqui, mas a ligação caiu, não foi possível continuar falando, viu, Vera? A ligação caiu e ficamos incomunicados, mas tudo bem. Amado, aqui a palavra do Senhor fala sobre o filho pródigo, né? O retorno do filho pródigo. A Bíblia nos mostra a situação de um pai. Esse pai tinha dois filhos, esse pai era um fazendeiro, né? E um dia o filho mais novo chegou e falou para o pai que queria que fosse dividido a fazenda, que a sua parte da herança fosse lhe dado. O pai então pegou, dividiu, deu a parte daquele moço, ele saiu e foi para uma terra distante, como nós vemos aqui na palavra. E ele então começou a gastar todo o dinheiro que ele tinha recebido da sua herança. E ali, todos os dias era festas, mas festa, comes e bebes, aquela extravagância como muitos fazem ainda hoje, né? E esse moço chegou um dia que até que ele estava com uma fome violenta, e ele já não tinha mais dinheiro. Toda a sua fortuna havia se acabado. Porque, amado, dinheiro, ele se acaba. Às vezes as pessoas acham que pode fazer tudo o que quer. E a vida não é assim. A vida, ela precisa ser tratada com temor e reverência a Deus. E aquele rapaz não tinha temor nem reverência a Deus. Até que acabou seu dinheiro. E aqueles muitos amigos, quando viu que ele não tinha mais dinheiro, os abandonaram. A mulherada que vivia ao redor dele, gastando, bebendo, aprontando, também viu que ele não tinha mais dinheiro, se desperdiçaram. Cada um foi pro seu canto. Dispersaram todos. E ele ficou sozinho. Ele ficou só. Às vezes, amado, quando esse texto é uma realidade da vida. Tem pessoa que fala: olha, fulano, meu amigo, ticlano, e sabe aqueles amigos que gostam de aproveitar, que gostam de comer e beber na custa do amigo? Assim hoje existe muitos que agem dessa forma. E as pessoas, muitos deles, acabam se envolvendo, se iludindo, né? Acaba deixando de lado seus familiares. Não, porque meus amigos são isso, meus amigos são aquilo. Amado, amigo, nem todos são amigos. se existem muitas pessoas, muitos colegas. Agora, amigos são pouco. Amigo é muito íntimo. É uma coisa, é uma escolha. Os meus amigos, eu escolho quem sejam os meus amigos. Não é qualquer um que pode ser o teu amigo, o meu amigo. Tem muitos que diz que é amigo, mas tá ali te cortando por trás, procurando uma oportunidade para ferrar com você, usar o português correto, para ferrar com você. Amigos que diz ser amigo, mas está interessado naquilo que você possui, isso não é amigo. Assim eram os amigos daquele moço. Quando a coisa apertou, todo mundo se afastaram, ele ficou sozinho. A única coisa que lhe restou foi ir para uma fazenda cuidar de porcos. E diz a Bíblia que ali, cuidando dos porcos, nem a comida que os porcos comiam, ele tinha direito de comer. A Bíblia diz que ele queria muito comer das bolotas que, que os porcos comiam. Ou seja, era uma fruta chamada alfarromba. Alfarromba é uma fruta de que se alimenta porcos. E ele queria comer pelo menos uma fruta daquela, nem aquilo ele podia. Aí ele caiu na real. Aí agora ele cai na real e diz: poxa vida, quantos trabalhadores de meu pai tem de tudo, tem do bom e do melhor. Tem farta de pão, tem pão de sobra. E eu aqui nessa miséria, voltarei para meu pai, me humilharei diante dele e direi: pai, pequei contra os céus e não sou digno de ser chamado teu filho. E com aquele propósito, aquele moço volta. E quando ele está chegando, o pai vê o filho vindo, o pai se alegra, corre lá, abraça o filho e manda dar um melhor banho, manda colocar o melhor vestido, sandália nos pés, o anel no dedo, e mata o melhor bezerro e faz aquela festa de alegria porque aquele filho voltou. Ele fala: mata o bezerro cevado, porque esse meu filho estava morto, reviveu, estava perdido e foi achado. Mas ali tinha um irmão mais velho, aquele moço que se achava justo. E ele então chega do campo, vê aquela festa e pergunta o que está acontecendo. Fala: olha, teu irmão voltou, seu pai fez a maior festa para recebê-lo. Ele ficou revoltado, não entra. O pai chega e fala: filho, entra. Ele diz: não, meu pai, tanto tempo estou contigo, o senhor nunca me deu um bezerro para me festejar com meus amigos. Eu sempre fui fiel a ti, nunca dispensei nada do que é teu. Esse teu filho dispensou tudo. E agora ele volta, o senhor mata o melhor bezerro. Ele disse: meu filho, tu sempre estás comigo. E todas as minhas coisas são tuas. Mas esse teu irmão estava morto e reviveu. Estava perdido e foi achado. Ou seja, aquele irmão mais velho era um egoísta. Ele tinha tudo. O pai diz assim: olha, todas as minhas coisas são tuas. Ele teve a oportunidade de administrar, ele podia, a hora que ele queria, pegar um cabrito, festejar com os amigos. Isso representa, amados, aqueles que hoje são egoístas, que agem dessa maneira. Às vezes está na igreja, está na casa do pai ali, aí vê que o irmão que afastou volta, ele começa a criticar, murmurar. Mas o pai, que é Deus, ele ama a todos, a mim, a você. E Deus, ele não vê como vê o homem. O homem, ele olha para a aparência do homem, mas Deus, ele olha o coração interior. Salmo 139 diz assim: Senhor, tu me sondastes e me conheces. Tu conheces o meu pensamento. Tu sabes quando me assento e quando me levanto. Antes que a palavra chegue na minha boca, Tu sabes, Senhor, o que eu vou falar. Tal ciência, tal conhecimento é para mim maravilhosíssimo, tão alto que eu não posso atingir. Ou seja, amados, Deus conhece o pensamento, o coração, a mente. Antes que você abra a boca, Ele já sabe o que você vai falar. Então, se você tem, sua vida está perturbada como aquele jovem, clame ao Pai, clame a Deus. Ele está pronto a te ouvir e a te abençoar. Não seja como o filho pródigo, não desperdice a tua vida que Deus te deu. Não desperdice, você que é crente, que é cristão, não desperdice tua vida espiritual. Seja firme, seja fiel a Deus. O Pai vai estar sempre com os braços abertos para te receber. Mas não abandone os caminhos do Pai. Eu quero orar por você nesse momento. Queria muito falar mais com você, mas o tempo não me permite. Deus te abençoe. Oramos.
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0: Nosso Deus e nosso Pai Celestial, em nome de Jesus, neste momento eu venho te apresentar cada um dos nossos ouvintes. O Senhor abençoe poderosamente a vida, meu Deus, os nossos colaboradores, nossos irmãos estão nos ouvindo. Abençoe também, Pai, a vida da Valdineia, Valério, com toda a sua família. Abençoe neste momento cada um, Pai, daqueles que mandaram mensagem, que pediram oração, que já citamos seus nomes aqui no programa. Que o Senhor alcance cada um nesta manhã. Que a bênção dos céus seja derramada sobre cada uma dessas famílias, sobre cada uma dessas pessoas, em nome de Jesus, para a tua glória e teu louvor. Abençoe cada pai, hoje como dia dos pais, que o Senhor abençoe cada um deles, em nome de Jesus, para todo sempre. Abençoe também, Pai, o copo com água, que está em cima do rádio, a peça de roupa, em nome de Jesus. Amém e amém, Senhor. É isso aí, gente, que chega ao final de mais um programa. Até domingo que vem, um abraço. Deus abençoe a todos. Feliz Dia dos Pais para todos os pais. Um bom domingo e Deus abençoe.
3: Sou pequeno demais.
0: Amém pro Gama, né? Que Deus abençoe. Sei que ele é pai também, paizão coruja. Deus abençoe muito sua vida.

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0: Tá aí, agora 9 horas e 27 minutos, 9 e 27, manhã de domingão, né? Hoje, dia dos pais, né? Dia dos pais, né? Na verdade, o dia dos pais são todo dia, né? Dos pais, das mães, né? É, tem pai que é mãe também, né? E tem mãe que é pai, né? E isso aí, nossos parabéns a todos aí. Ótimo domingão pra todos aí. Eu vou fazer a programação aqui, programar e também vou embora porque eu mereço, né? Ah, hoje... Aí vamos aí, estralar o chicote hoje, né? Ei, ligue. 9 horas e 28, não dormi até agora, eu não vou dormir agora, né? Ah, vou dormir só tardezinha, né? Belezeira? 9 horas e 28 minutos, um abraço pra você de Piraju, da região. Pessoal aí nas estradas, muitos estão visitando Piraju. A sintonia com a gente aí. Da 99.1 FM, nosso abraço, ótimo domingo pra todos aí. Você que tá no seu trabalho aí, tá ligadão com a gente também. Nosso abraço, ótimo domingo pra todos aí, hein? Então vamos ouvir música aí, que eu, enquanto isso eu vou programar aqui pra mim e sair fora também, né? Pra mim passear também. Vai lá.
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0: 9h53 agora, 9h53. Ah, isso aí, tá aí, você ouviu Paixão Caipira com o Daniel e o Zé Camilo. Boa na saudade judia com o Marco Brasil e Zé Augusto e Gabriel. Também Viola e Saudade, Goiano Paranaense. Mais que pai e filho, Rick e Renner e Vitor, né? Rick e Renner e o filho, né? E do Rick. E é o Vitor. É, meu pai com o Teodoro Sampaio. Quem tem amor tem saudade com o Chitãos e Chororó. Estado Decadente, Zé, Neto e Cristiano. Sufoco, João Bosco e Vinícius. Termina comigo antes, Gustavo Lima. A carta, César, Minotti e Fabiano. Até às 11 tem muito mais pra você curtir aí. Eu tô indo embora. Um abraço a todos, um abraço a todos os pais aí de Pirajuí região. Fica aí com a programação da 99.1 FM, hein?
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1: Eu nasci num campo aberto, bem distante da cidade, e vivi os primeiros anos da minha vida com papai e mamãe em completa felicidade. O meu pai me levava com ele em todos os cantos, e mamãe com seu manto me cobria todas as noites na hora de se deitar. Quando o dia amanhecia, eu já corria lá pro terreiro a brincar, e meu pai logo vinha para me colocar na garupa do seu cavalo e saía comigo para galopar. Colocava o seu chapéu na minha nuca e eu ia gritando upa upa, fazendo aquela ruaça, e minha mãe achava graça vendo de longe a gente brincar. Um certo dia, um domingo de manhã, era o meu sexto aniversário e eu nem sabia. Foi quando eu vi o meu pai chegando da cidade, puxando um burrinho pampa. Eu achei até que não era verdade, mas quando ele chegou, me deu um beijo e me abraçou, e me colocou em cima do arreio daquele burrinho, e desse jeito falou: meu filho, você sabe que o seu pai não tem dinheiro, mas nunca nada lhe faltou. Eu já sofri muito na vida e pouca coisa para mim restou, mas eu tenho um orgulho tão profundo que é dois tesouros que Deus não me negou. Um é sua mãe, que eu amo tanto, e outro é você, que é a maior alegria que eu tenho nesse mundo. E de hoje em diante, você não precisa mais da minha garupa para brincar de upa-upa. Você já mereceu, você é um menino esperto, e eu tenho certeza que aqui por perto ninguém tem um burrinho tão bonito que nem o seu. Foi tanta minha euforia que eu pulava de alegria. Eu beijei tanto meu pai naquele dia que ele até se comoveu. Eu ia lá na estrada, galopava e voltava, ia lá na roça, galopava nas palhoças, e todo mundo que eu via, eu já corria para mostrar o burrinho que o meu pai me deu. Quando meu pai ia para a cidade, com o burrinho eu acompanhava. Foi a melhor fase da minha vida. Na volta para casa, a gente sempre apostava corrida e ele sempre deixava eu ganhar. Para os meus amiguinhos, eu sempre falava do orgulho que eu tinha e que pai melhor do que o meu no mundo não existia. Todos os dias eu ia com meu burrinho na escola, e à tarde eu voltava correndo com os meus cadernos amarrados na garupa, e vinha galopando alegre e contente, tendo meu pai lá na porteira me esperando para me abraçar. Era tanta felicidade que eu sentia, que até parecia que aquilo tudo era um sonho que eu vivia e que nunca iria se acabar. Mas esse foi o meu maior engano, porque quando chegou no final do ano, no último dia de aula, que eu vinha voltando da escola, cortando meu burrinho na espora, naquela pressa de chegar, de longe eu vi a porteira, mas o meu pai não estava lá. Quando eu fui chegando em casa, já vi um monte de gente chorando, e já foram me segurando, dizendo que eu não podia entrar. Todos me olhavam com pena, enquanto eu ouvia alguém falando que aquilo não era cena que uma criança pudesse olhar. Mas eu não entendia o que aquela gente toda fazia e por que eles não me deixavam entrar. Foi quando eu vi minha mãe, que veio até a porta, se ajoelhou na minha frente e me abraçou e me apertou tão forte. Ela chorava tanto que o seu pranto gelava nas minhas costas. E olhando a nossa volta, havia um silêncio em cada rosto. E a minha mãe, naquele desgosto, olhou bem dentro dos meus olhos, que nessa hora já não tinha mais aquele brilho de alegria, porque eu sentia que a notícia não era boa, mas ela não me dizia, porque as palavras não saíam de sua boca. Mas olhando nos olhos dela, eu via uma infinita luz de tristeza que me fez olhar para aquele monte de velas acesas lá no meio da sala e imaginar que aquela coisa estranha feita de madeira é que era a razão de toda aquela tristeza, e que era o meu pai que estava lá. Mas eu não queria acreditar. Peguei meu burrinho pampa, descambei nas invernadas e o meu pai fui procurar. E na inocência de criança, por todos os cantos eu procurava, eu corria, eu gritava: papai, papai, papai, onde o senhor está? Chega de trabalhar, tá ficando tarde, vamos pra casa, que eu ainda tenho tanto pra lhe falar. Eu tenho uma notícia tão boa pra te dar, o senhor já deve até estar comemorando, Papai, eu passei de ano e eu queria tanto lhe abraçar. Mas agora eu estou com medo, eu estou chorando, papai. E por que o senhor não me aparece nessa hora para me ajudar? O senhor sempre foi o meu herói, sempre dizia pra mamãe que o senhor nunca ficaria longe de nós.

primeira vez na sua vida, o senhor tinha conseguido ganhar. Que tristeza tão grande, meu velho pai. O senhor me causou naquele dia, e eu que reclamei tanto quando eu não te vi lá na porteira, naquele dia me esperando para me abraçar. Mas agora eu tenho a vida inteira para te pedir desculpas. E pelas tantas vezes que eu insistia para que o senhor me levasse na garupa, e o senhor não podia porque estava trabalhando, e eu ficava ali insistindo, te perturbando, até que o senhor se comovia e num gesto de paciência colocava na sua garupa, e eu te abraçava, e o senhor dava risada de ver a minha alegria e aquela folia toda que eu aprontava. Mas uma coisa, meu velho pai, que por muitos anos eu não te perdoava, é que em todas as nossas corridas o senhor sempre deixava eu ganhar. Mas aquela que seria a mais importante da minha vida, o senhor me deixou para trás. E até hoje eu ainda não consegui te alcançar. Eu era tão feliz, meu pai. Eu sei que foi o destino que quis que aquele sonho um dia acabasse. Eu esperei tanto para que o senhor voltasse para me fazer de novo feliz. Mas agora eu já tenho 16 anos de idade. E minha corrida agora é contra a dor e a saudade. Porque eu sei que na realidade, hoje eu estou sozinho, nas mãos de Deus. O senhor sabe, a mamãe também já morreu. E eu sinto tanta falta dos seus carinhos. Sabe, meu pai, eu sei que é difícil viver nesse mundo sozinho. Mas ainda eu tenho meu burrinho, aquele mesmo que o senhor um dia me deu. Agora ele tá grande, ficou bonito, cresceu, e hoje eu sei que ele sofre tanto quanto eu, porque ele sabe a falta que o senhor me faz. De vez em quando, meu pai, eu saio com ele galopando pela estrada, e às vezes eu passo para trás do arreio e vou sentado na garupa, olhando para aquele arreio vazio na minha frente, imaginando o senhor ali sentado e eu abraçado na sua cintura. Parece que eu sinto até o cheiro das suas costas, da sua camisa suada, do sol quente do mormaço. E de repente olho para os meus braços e sinto aquele vazio, o coração quase parando, enquanto o burro vai calando seus passos. Eu fico ali parado, engolindo as lágrimas e os soluços que na garganta vem apertando. Triste sina do meu passado, que ainda vive me machucando. E a vida que tudo ensina, já me ensinou um ditado, que pra mim é o mais profundo: amar os pais enquanto eles têm vida, porque depois de enterrados,

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2: Você já notou aquele cheiro característico da terra molhada após a chuva? É com essa essência que damos os primeiros passos. Com o coração aberto e alma pronta para vivenciar as histórias que apenas os acordes sertanejos podem narrar. Esse é o ponto onde cada expressão musical é um pedaço do nosso ser. Aqui as lembranças podem até ser dolorosas, mas a gente também traz momentos de alegria, saudade, que elas acabam se mesclando em melodias que se tornam boas recordações. Eu sou Silvana Grande, muito prazer, a voz jovem que vai te acompanhar nessa jornada de versos, violas e corações que pulsam no ritmo do sertão. Hoje, cada música se transforma em um diálogo na varanda, acompanhada pelo frescor do café e a harmonia da viola no quintal. Te prepara, meu amor, ajuste a sua cadeira, ou pra você aí que tá fazendo a sua atividade, mas não perde nenhuma nota sequer, porque a emoção começa daqui pra frente. O programa Nativo e Sertanejo já está no ar. Prepare-se para o seu coração pulsar mais forte com nossa primeira canção.
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1: É desse jeito, cada estilo que nos deixa carrega consigo um pouco do que somos e, em troca, deixa-nos sempre mais intensos e vivos, não é mesmo? Mesmo após o fim da melodia sertaneja, a sua presença continua a ecoar, como se fosse um capítulo da nossa vida pessoal. No programa Nativo e Sertanejo, a jornada é extensa e em cada parada a gente encontra mais um motivo para continuarmos juntos até o último acorde.
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1: Aqui estou eu novamente. E se você pensou que já tinha visto o máximo de emoção, é porque ainda não sabe o que vem a seguir. O sertanejo é, por natureza, bem desse jeitinho. Sempre possui aí uma surpresa encantadora, escondida, capaz de fazer a gente sorrir mesmo com o coração apertado. Então venha novamente para essa jornada, onde novas modas, novas histórias e muita emoção te esperam. Não saia daí, porque o Nativo e Sertanejo está aquecendo os motores para mais uma rodada do nosso bate-papo.
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1: Papo bom e sertanejo de qualidade, hein? Você sabe que é aqui. Agora dá uma segurada que eu vou dar uma pausa bem rápida e logo retorno. Só um instante pra tomar aí um cafezinho gostoso, arrumar o chapéu e em breve a gente segue aí com mais melodias e conversas com você. Não vai embora ainda não, o Ativo e Sertanejo já volta. E garanto que vai valer a pena você esperar pelo que vem a seguir, hein?
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1: E em um abrir e fechar de olhos, ó, estamos de volta, meus amores. O sertanejo sabe que aqueles causos gostosos de se ouvir não podem parar. Segue comigo, pois a próxima tendência musical já tá prontinha pra te emocionar.

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1: Assim finalizamos mais um capítulo da nossa estrada sonora, com o coração abarrotado de histórias e músicas que não se apagam. Mas segure-se, ainda falta muito pro final e as melhores surpresas nos aguardam. Pausa rápida agora, tá bom? Uma respirada. E já retornamos com mais melodias de Nativo e Sertanejo pra você.
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2: 18 horas e 59 minutos.

0: Obrigado, Goiânia!
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2: Oi, eu de novo. Silvana Grande e o Papo Sertanejo tá esquentando. À medida que as horas passam, a estrada da música se torna cada vez mais encantadora, não é mesmo? E a gente continua a colher histórias ao longo do caminho. No trabalho, descansando, confortável, no seu sofá, na sua poltrona, o que vale é a gente permanecer juntinhos. Porque aqui a companhia perfeita é com você, do meu lado. Partiu então, meus lindos e lindas. Bora acompanhar o nosso Nativo e Sertanejo que vai alcançar o seu coração?
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1: Ai, que tá bom demais, tá top. Mas é hora de uma pausa pra dar um respiro e tomar aquele café gostoso que eu acabei de passar. Permaneça aí, hein? Porque o que vem a seguir é puramente emocionante. É um pulinho e já voltamos com mais Nativo e Sertanejo.
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1: E cá estou eu novamente, ansiosa pra te apresentar mais uma faixa espetacular no Nativo e Sertanejo.
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0: virada. Permaneça com a gente e em breve mais bate-papo, sucesso, tudo que você gosta do Nativo e Sertanejo.
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2: Um

0: 100% caipira. Cantinho Caboclo.
1: Estamos chegando ao final dessa nossa jornada de muita moda e história, mas ainda tem emoções pra gente compartilhar juntinhos. Cada nota musical que atravessou as ondas sonoras nesse dia tão especial depositou algo mais belo nos nossos corações. A música tocou forte as nossas emoções. O sertanejo, ele é assim. Quanto mais a gente canta, mais vontade dá de ficar juntinho. Aproveitamos juntos esses momentos finais, já que o Nativo Sertanejo tá terminando em grande estilo.
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1: E dessa maneira, nossa rota de hoje se encerra. Com cada estilo musical, cada estrofe e lembranças que acalentam o coração. É maravilhoso compartilhar esses momentos com você. Eu amo demais. A música nos une e a distância simplesmente some. E o sertanejo tem esse dom. Transforma o silêncio em conversa e saudade em sorriso. A cada acorde, uma parte de nós se ilumina. Como se o rádio fosse a sala de estar da nossa casa. Grata por abrir espaço pra mim, me permitir entrar na sua casa, no seu trabalho, no seu carro, pra gente poder apreciar o melhor do sertanejo. Eu sou a Silvana Grande e amei ter estado com você. E na próxima parada dessa jornada a gente se encontra novamente pra uma boa prosa e muita canção. Fique firme, viu? E até a próxima. E não te esquece, o Nativo Sertanejo foi criado especialmente pra você.
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